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0: 9:18.
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0: 10 e 19.
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0: 11:48.
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0: 2h47.
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0: 1317.
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0: 13:47.
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0: 4 e 19.
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0: 4:45.
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0: 5 e 16.
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0: Obrigada, gente, obrigada. Tô aqui babando, babando eles aqui, aí o DVD não continua, né? Obrigada, muito obrigada.
1: 5h45.
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0: 6 e 9.
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0: 16h16.
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Olá, seres de luz, muito bom dia! Eu espero que esteja tudo bem com vocês. Hoje, 24 de maio, domingo. Domingo, dia do Senhor. Eu adoro os domingos. Adoro os domingos em família. Adoro os domingos porque é o dia em que a gente normalmente está em casa, descansando, curtindo a família, os filhos, como no meu caso, que trabalho durante a semana toda. Então, o final de semana aí, especialmente o domingo, sobra para estar realmente presente de corpo e alma com quem mais importa na nossa vida, nós mesmos e nossos filhos, nossa família, os que estão junto com a gente, porque deve é. Então, neste momento, pega teu copo com água. Se você estiver em família, se tiver algum filho aí junto com você, mãe, pai, marido, esposa, enfim, namorado, namorada, amigo, amiga, faz ele, essa pessoa também pegar o copo com água e vamos juntos, né, energizar essa água, colocando muito pensamento positivo nessa água, muita energia positiva, colocando aí tudo que a gente precisa, que você precisa para viver esse novo dia com muita alegria, com muita presença, com muito amor. Inspire, expire, abra teu coração, chama Deus para pertinho de ti e vamos receber cada palavra dessa mensagem de hoje. Hoje Deus acordou o mundo mais uma vez para nos lembrar que a vida é um presente. Cada amanhecer carrega uma nova oportunidade de recomeçar, de perdoar, de agradecer e de confiar mais nos planos dele. Talvez você tenha chegado até aqui hoje cansado, preocupado, carregando dores que ninguém vê. Talvez existam perguntas no seu coração que ainda não foram respondidas. Mas Deus conhece cada lágrima silenciosa, cada batalha escondida e cada oração feita baixinho antes de dormir. O amor de Deus não falha. Ele nos abraça nos dias bons, mas principalmente nos dias difíceis, quando tudo parece confuso. Ele continua sendo o caminho quando a força acaba. Ele continua sendo o sustento quando o mundo desacredita. Ele continua dizendo: filho, filha, eu estou contigo. Então, neste domingo, desacelere um pouquinho. Respire fundo. Olhe para o céu, para a natureza, para as pessoas que você ama. Perceba quantas bênçãos existem nas pequenas coisas que às vezes passam despercebidas. Que hoje a paz de Deus visite os lares de vocês, cure os corações aflitos, que renove as esperanças e que derrame luz sobre cada família que está ouvindo essa mensagem. E nunca esqueça que o amor de Deus, ele não depende do que você tem, do que conquistou, do quanto é forte. Ele simplesmente te ama, exatamente como você é, bem do jeitinho que você é. Tenha um domingo abençoado, cheio de fé, amor e presença de Deus no teu coração. Um beijo grande no coração e até amanhã.

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1: 6h46.
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1: A Califórnia da Canção Nativa é um festival pioneiro no Rio Grande do Sul e que é recheado de milongas. E nos anos 80 chegou até o Rio Grande do Sul esse grande guitarreiro, esse grande músico que deixou uma escola, que deixou uma história dentro da nossa música. E hoje, com muito carinho, na gravação desse DVD dos grandes sucessos da Califórnia da Canção, eu tenho a honra e peço o carinho especial de vocês a Dom Lúcio Yanel.

0: Dom Lúcio.
1: 7:19.
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1: 7:47.
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1: 8:03.
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6: Está entrando no ar o programa espírita Momentos de Luz. Reflexões do seu dia a dia. Vai e não peques mais. Apóstolo João, capítulo 8, versículo 11.
7: A passagem de João 8, versículo 11, é o desfecho de um dos episódios mais dramáticos e reveladores do Novo Testamento. A história da mulher pega em adultério. Nela, Jesus equilibra dois pilares fundamentais da fé cristã: a misericórdia infinita e a exigência de transformação. Os escribas e fariseus trouxeram a mulher a Jesus não por zelo pela lei, mas como uma armadilha. Se Jesus dissesse: apedrejem-na, negaria sua mensagem de misericórdia. Se dissesse: libertem-na, estaria indo contra a lei de Moisés. Jesus desvia o foco do pecado do outro para a consciência de cada um com a frase: aquele que dentre vós está sem pecado, seja o primeiro que atire pedra contra ela. Quando todos os acusadores saíram, restaram apenas a misericórdia, Jesus, e a miséria, a mulher.
6: Jesus não ignora o erro, mas remove o peso da condenação imediata que impediria a mulher de recomeçar. Ele demonstra que o julgamento humano é falho, mas o julgamento divino é oferecido através do perdão. O perdão de Jesus não é um passe livre para continuar no erro, é uma capacitação para mudar de vida. A expressão "não peques mais", no grego "mekete hamartani", indica uma ruptura com o estilo de vida anterior. A graça não serve para tornar o pecado barato, mas para mostrar que, uma vez perdoado, o indivíduo agora tem uma nova identidade e não precisa mais ser escravo de suas falhas passadas. A misericórdia, "nem eu te condeno", uma oportunidade de vida. A responsabilidade, "vai", ação e movimento em direção ao futuro. E a transformação, "não peques mais", a nova direção moral e espiritual.
7: Esta passagem nos ensina que Jesus é o único que teria o direito de atirar a pedra, por não ter pecado. Mas é justamente ele quem escolhe estender a mão. "Nem eu também te condeno. Vai-te e não peques mais." Versículo 11. Eles não queriam justiça. Queriam um motivo para acusar Jesus. Usar uma pessoa como objeto para um debate teológico. A mulher estava exposta, envergonhada e sem defesa. É o retrato da humanidade diante da justiça divina, sem a intercessão de Cristo. Enquanto os homens gritavam a lei, Jesus escrevia na terra. O silêncio de Jesus forçou os acusadores a olharem para si mesmos.
6: A frase de Jesus, "aquele que não tem pecado", nivela o terreno. Todos somos carentes de graça. A única diferença ali era quem estava sendo exposto no momento. "Nem eu te condeno." Jesus, o único que poderia julgá-la, pois era o único sem pecado, decide não fazê-lo. A graça não ignora o pecado, mas absorve o golpe que nós deveríamos receber. Jesus não a mantém prostrada aos seus pés em eterna culpa. Ele ordena que ela se levante e siga em frente. O perdão de Deus é dinâmico. Ele nos liberta do passado para que possamos caminhar em direção ao futuro. "Não peques mais." Este é o chamado a metanoia, mudança de mente, ou arrependei-vos. O perdão recebido gera uma gratidão que nos motiva a abandonar o erro. A santidade não é o que nos faz merecer o perdão, mas é a nossa resposta de amor ao perdão que já recebemos.
7: O encontro com Jesus produz dois resultados inevitáveis. Deixamos de julgar os outros quando entendemos o tamanho da misericórdia que recebemos. Não podemos encontrar o Salvador e continuar na mesma prática que nos levou a condenação. O que tem impedido você de ir adiante? É o peso de um erro passado ou a dificuldade de abandonar um hábito atual? Essa é uma abordagem fascinante. unir a narrativa bíblica de João, capítulo 8, versículo 11, à física quântica. Nos permite enxergar o pecado e o perdão não apenas como conceitos morais, mas como estados de energia, colapso de ondas, de possibilidade e mudança de realidade.
6: Aqui está o desenvolvimento desse tema sob essa ótica científica e espiritual. A mulher adúltera estava presa em um estado de colapso. O erro passado definia sua realidade presente. Ela estava emaranhada com o julgamento dos fariseus. O pecado pode ser visto como uma baixa frequência vibracional que nos mantém presos a padrões repetitivos, determinismo. Os fariseus queriam observar apenas o erro dela, forçando a realidade dela a colapsar naquela única identidade de pecadora. Jesus atua como observador perfeito, enquanto os fariseus observam a mulher com lentes de condenação, gerando morte. Jesus a observa com as lentes da graça. Ao dizer, nem eu te condeno, Jesus remove a medição negativa sobre a vida dela. Ele reseta a função de onda daquela mulher. Ele retira o foco do passado, partícula fixa, e devolve a ela o estado de onda, infinitas possibilidades.
7: O comando vai é um convite ao salto quântico. Na física, isso ocorre quando um elétron muda de um nível de energia para outro, instantaneamente, sem passar pelo espaço entre eles. Jesus não propõe uma melhora gradual baseada no esforço humano, mas uma mudança imediata de estado espiritual. O perdão é o catalisador que fornece a energia necessária para que ela saia de uma órbita de morte para uma órbita de vida. O não pecar mais é o comando para manter a nova frequência. Se ela voltasse ao padrão antigo, ela colapsaria.

0: pela desordem e perda de energia vital. O perdão, colapso de energia com a criação de uma nova realidade pelo olhar de Deus. O arrependimento é o salto quântico com a mudança instantânea de nível energético e espiritual, mantendo assim o estado de alinhamento e ordem com a luz divina. De acordo com a física quântica, Jesus, ao dizer "Vai e não peques mais", estava dizendo: "Eu mudei a sua frequência. Eu apaguei o registro anterior da sua partícula. Agora, caminhe nesta nova probabilidade que eu criei para você."
1: Quando a mulher é levada a Jesus, ela sai do campo de julgamento, os fariseus, e entra no campo da graça. O passado não tem solidez, ele é apenas uma informação. Ao perdoar, Jesus apaga a assinatura eletromagnética do erro da mulher, permitindo que ela acesse uma nova versão de si mesma que já existe no campo de possibilidades. Antes de encontrar Jesus, a mulher estava vibrando na frequência do medo, da culpa e da morte, atraindo pedras. Ao dizer "Nem eu te condeno", Jesus altera o estado emocional dela de medo para gratidão. A gratidão é uma das frequências mais altas conhecidas. Ao mudar o que ela sente por dentro, Jesus muda o que ela atrairá por fora. O vai é o comando para que ela comece a caminhar nessa nova vibração.
0: Sob essa ótica, o pecado não é apenas uma infração moral, uma desconexão com a sua frequência original. Se ela voltasse a pecar, estaria sintonizando novamente na rádio da culpa. Pela lei de atração, ela colapsaria novamente a realidade de sofrimento. "Não peques mais" significa: mantenha seu foco, sua observação quântica, na nova vida que te dei. Se você focar no erro, o erro se torna real de novo. Se focar na graça, a graça se expande. Jesus não estava apenas dando um conselho moral. Ele estava ensinando engenharia da realidade. Ele mostrou que, ao alterarmos nossa conexão com o campo, Deus, e mudarmos nossa vibração interna, arrependimento e a fé, o universo ao nosso redor, as pedras e os acusadores, é obrigado a se dissipar, pois não encontra mais ressonância em nós. Que Jesus nos abençoe hoje e sempre. Venha conhecer o Centro Espírita Amor e Caridade na rua Dom Guilherme Miller, 227, Arroio do Tigre. Palestra pública, quarta, às 19h30. Você é o nosso convidado.
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1: 8h28.
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1: É isso aí, te liga no Domingo Campeiro, né? Serva teu mate e fica ligadinho aí na nossa programação. Bom dia, ouvintes da 87.7, ouvintes da Rádio Tigre FM. A partir de agora, estamos chegando. A partir de agora, Mário Antônio Carvalho vai te fazer companhia aqui na programação gauchesca da Tigre FM. Aos domingos, pela parte da manhã, é um pedacinho da tarde, então das 8h20 até a 1 da tarde é só os gaitaço que fazem parte aqui da programação da 87.7. A boa música gaúcha escolhida uma a uma aqui para os nossos ouvintes. 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Com a força dos nossos apoiadores, com a alegria de poder ter a tua sintonia, né? ter você aí do outro lado do rádio acompanhando a nossa programação com esta alegria, então iniciamos a participação aqui no Domingo Campeiro convidando o Pedro Neves com a música Garoto Esperto. São 8 horas e 35 minutos.

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1: É isso aí, o telefone pode estar tocando. Basta você fazer a sua ligação, enviar a sua mensagem através do 51 99714-1712 ou 51 99654-8821. Faça a sua ligação, faça seu pedido musical e participe. Participe aqui da programação musical da Tigre FM, a participação musical aí do nosso Domingo Campeiro. Já vamos trazendo mais uma participação musical, convidando o grupo Os Monarcas. É, meu amor, se vai.

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1: Oito horas 47 minutos, tá aí então o convite, né? Todos os dias às 6h30, 6h30 da manhã, temos a mensagem do dia com Vanessa de Castro Chani, aqui pela 87.7, a sua rádio Tigre FM. E aos domingos, né? Aos domingos das 8h20 até 1h da tarde, é o nosso Domingo Campeiro aqui pela 87.7. Já vamos trazendo mais uma participação musical, agradecendo aos nossos ouvintes, aquele pessoal que está na sintonia da Tigre FM, Elza Conrad Wagner, bom dia. Também temos por aqui a Eracilda Boca, o Adão, pessoal que também estão acompanhando a programação musical aqui da 87.7, acompanhando o nosso Domingo Campeiro e interagindo aqui com a nossa programação. Vamos aproveitando, né, agradecendo a todos os nossos ouvintes e também dizendo que aqueles ouvintes que queiram fazer o seu pedido musical, escolher uma música boa para nós rodar por aqui, pode mandar o seu pedido através do 51 99714 1712, ou então através do Facebook Tigre FM Tua Rádio, né? Por ali também vocês podem mandar o seu pedido musical, podem participar aqui da nossa programação. Antônio Lourenço dos Santos, acompanhando a Tigre FM, Terezinha e o Hildo Yan, o Caio Yankee no Bar do Garfo, bom dia Caio, bom dia a todo o pessoal que já estão reunido aí no Bar do Garfo, pessoal, finais de semana também, durante a semana aí, no final do expediente, os amigos se encontrando no Bar do Garfo, aqui na 25 de julho, próximo da Rádio Tigre FM, temos então mais um radinho ligado por ali. Muito obrigado ao Caio e aos demais que também estão sintonizados na 87.7. Já vamos trazendo a participação aí para dar sequência na nossa programação. Vamos recordando com os irmãos Bertucci, Sul Brasileiro, 8h50.

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1: 8:56. Alô, Santa Cruz do Sul, Silon Azeredo, ligadinho na Tigre FM. 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
1: 9:02.
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9:06 e o tio Bilia, né? O tio Bilia já vai participando daqui um pouquinho da nossa programação musical com o Bugio de 8 baixos. Mas antes da participação aí do próximo gaitaço, né? Nós vamos lembrando também que temos mais ouvintes sintonizados aqui na Tigre FM. Bom dia, Jurandir dos Santos, né? Jurandir dos Santos desejando um bom dia a todos que estão na sintonia da 87.7. Também o nosso amigo aí da linha Floresta, seu Renato dos Santos. Bom dia, Mário, ouvintes. Hoje temos almoço na comunidade de linha Floresta. O convite aí, né, é para o almoço aí na comunidade da linha Floresta. Convite este feito através do Renato dos Santos. E o almoço, o que, que vai ser aí, seu Renato? Galinhada no panelão, né? É, então, a comunidade da linha Floresta está promovendo este almoço aí na comunidade com galinhada no panelão. Todos convidados. Agora sim, após aí mencionar os nossos ouvintes, nós vamos seguindo com música, vamos dando sequência na programação musical com o Tio Bilia e o Bugio da Oito Baixos. Quem gosta desse estilo musical aí também é o nosso ouvinte, é o nosso apoiador, né? Seu Siniro Francisco. Tudo tranquilo, seu Siniro Francisco? Rua João Armindo Soder, aí na Metalúrgica Francisco.

0: 916.
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E dele que dele vaneira aqui pela 87.7, né? A programação da Tigre FM. Aos domingos pela manhã temos o nosso Domingo Campeiro. E temos por aí os nossos ouvintes, né? Os nossos ouvintes que estão espalhados aí pelo município de Arroio.

Tigre, também nos municípios vizinhos aí temos aqueles ouvintes que estão sempre ligadinhos na Tigre FM. E falando em ouvintes, vamos lembrando por aqui que na cidade, né, temos aí no bairro Hudson a família Iegle, seu Ivo Iegle, toda a família, o radinho ligado na Tigre FM, né, Ivo? Pode fazer teu pedido musical aí, 51 99714 1712, ou 51 99654 8821. O Hilário Espeto ligadinho, interagindo aqui com a Tigre FM. Bom dia aí, seu Hilário Espeto, também sintonizando 87.7, sintonizando a Rádio Tigre FM. Márcio Correia, dele que dele vaneira.

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Jorge Dornelles já vai chegando aqui na nossa programação, fazendo também aí a sua participação musical, né? Dando sequência no Domingo Campeiro, O Fogo das Minhas Esporas.

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4: Nove horas, 34 minutos. Bugre do Caró já vem chegando aí na programação. O pessoal que tá com o chimarrãozito cevado por aí, né? É, tá as temperaturas muito agradável, né? Mas muito agradável para estar perto do fogão a lenha, comendo um biãozinho e tomando um chimarrão, né? Para isso tá bem agradável essa temperatura. Temos também na sintonia da programação aí o Evandro Bernardi, né? O Evandro, a Adriane, a Luísa. É, toda a família de vocês aí, um bom dia. Muito obrigado por estarem sintonizando 87.7, sintonizando a sua rádio Tigre FM. A música, na voz do Bugre do Caró, Alma Gaúcha.

César Oliveira e Rogério Melo, 9:39. Daqui um pouquinho César Oliveira e Rogério Melo seguem aí até o finalzinho desta bela canção, né? Mas antes aí da próxima participação musical, bom dia Marcos Rutzen. O Marcos Rutzen está também mandando o seu recado através aí do Facebook Tigre FM Tua Rádio. Bom dia, um abraço a todos da São Luís Estrela Velha, também o pessoal do Salto do Jacuí e de Arroio do Tigre. Os familiares aí então do Marcos Rutzen, né, a família Rutzen, ele que hoje está aí, né, morando em Canoas, no bairro Matias Velho. Um abençoado domingo a todos, é o que está desejando então o Marcos Rutzen, ouvinte da Tigre FM. Agora sim, né, depois aí da participação dos nossos ouvintes, aí nós podemos seguir tranquilamente com a música já. Vamos deixando aí então o César Oliveira e o Rogério Melo, eles vêm erguendo a pátria nos tentos.

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Valacir, a Marley, agradecemos imensamente pelo apoio que estão dando aí para a Rádio Tigre FM, graças aos apoiadores, né? E entre eles, o Valacir e a Marley, graças a estes apoiadores, nós podemos estar aqui levando a boa música para vocês nesse momento, a boa música gaúcha. Confessionário de Peão, na voz do grupo Os Tropeiros, 9h46. Já após a participação musical dos tropeiros, mais apoiadores.

0: 9:49.
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3: 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São graças aos nossos apoiadores e entre eles a equipe aí do Silão Supermercado, graças a vocês que a Rádio Tigre FM pode nesse momento estar aqui levando a boa música gaúcha. Gaúcho Pachola, fim de tarde. Mas antes da participação do Gaúcho Pachola, vamos lembrar dos nossos ouvintes também. Com certeza aí não podemos esquecer dos nossos ouvintes. Entre esses ouvintes temos os Arroio Tigrenses, que hoje estão residindo um pouco mais distante aí, né? Seu Isair Barbosa. Alô, ouvintes da Rádio Tigre, um bom dia a todos os ouvintes da rádio. Aqui quem fala é Isair Barbosa, mais conhecido por Tigrão. Faz 38 anos que eu saí aí da minha terra natal, que é Arroio do Tigre, e estou morando em Canoas. Um abraço para todos os amigos e ouvintes, um bom programa, né, para todos, principalmente aí para o locutor e familiares. Um abraço do Isair Barbosa. Vamos lá então, seu Isair Barbosa, curtindo a nossa programação lá em Canoas, vai curtir junto com a gente, Gaúcho Pachola, já tínhamos anunciado aí o fim de tarde.

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1: 10 horas.
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0: Alô, município de Pontão, né? Município de Pontão, temos nossos ouvintes por lá também, pessoal que nos acompanha através dos aplicativos, seu Nilmar Goelzer e família, desejando aí um bom dia e um bom domingo para todos. Agradecemos a sintonia de vocês, também agradecemos aqui aos nossos apoiadores, mais uma vez lembrando o apoio que estamos recebendo, BHR Escavações, serviços de escavações em geral, é com BHR Escavações, serviços com retroescavadeira, mini escavadeira, rompedor, broca, bobcat e o caminhão caçamba. 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Tigre FM, Domingo Campeiro, apresentação, Mário Antônio Carvalho, na sintonia, os melhores ouvintes, no apoio, as melhores empresas aqui de Arroio do Tigre. Joca Martins, parceiros de campo, 10 e 5.

Estamos de volta, né? Estamos de volta aqui na programação da 87.7, a sua Rádio Tigre FM. Aqui um pouquinho já vamos trazendo aí mais uma participação musical. Mas antes aí da próxima participação musical, vamos lembrando os apoiadores. 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Com o apoio aí da Farmácia Ensilin, Rede Droga Bel, nós vamos trazer mais uma participação musical na voz do Sauro Oliveira, Quero Uma Vaneira.

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10:33. 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Cláudio Kozlowski, Vanilda, pessoal que está aí com o radinho ligado na Tigre FM. Vamos trazendo para vocês aí mais uma participação musical, né? Pessoal que está sempre na sintonia da Tigre FM. O Cláudio que gosta aí das músicas do Senair, né? O Senair Maiká. Então vamos ter que dar um jeito de encontrar alguma música aí do Senair Maiká e rodar aí pro Cláudio e pra Vanilda, né? Então na voz do Senair Maiká, vamos trazendo na sequência da nossa programação musical os Balseiros do Rio Uruguai.

0: Temos também aqui na nossa programação, né? 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Os serranos num fundão de invernada, 10h42.
1: 10h42.

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4: 10h49.
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10 horas 55, temos mais um pedido musical chegando aqui na nossa programação. Vamos atendendo aí o pedido do nosso ouvinte Paulo Andres, lá de Porto Alegre, né? O Paulo Andres, fazendo o seu pedido musical, desejando um bom dia. Qual é a música aí, seu Paulo? É o José Mendes, Carrancho? Então daí um forte abraço, é o que está desejando aí o Paulo Andres, e nós agradecemos, né? Agradecemos a tua sintonia, agradecemos a tua participação, e com certeza vamos atendendo já o teu pedido aí na voz do José Mendes, Carrancho.

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1: 11:01. 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

0: 11:17.
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11 horas 23 minutos, 11 com 23. 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

0: 11:35.
1: 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E agora seguimos com música, seguimos com a participação do grupo Rodeio Iguaria Campeira.

11:41, estávamos aqui atendendo, né? Estava atendendo aí mais alguns pedidos musicais e também já temos pedidos aí que já faz uns minutinhos aí, né? Que o pessoal já mandou seu recadinho. Vamos atendendo então para não deixar acumular por aqui, né, Carlinhos? Carlos Henrique Mainardi, ou Carlinhos, nosso amigo aí, sempre na sintonia da programação, grande apoiador aí da Rádio Tigre FM. Muito obrigado por estar sempre sintonizado, por estar participando aqui da nossa programação, Carlinhos. Bom dia para ti, para toda a tua família, né, Carlinhos, que conhecemos aí desde que nós era piazote, né, Carlinhos? Sempre aqui em Arroio do Tigre. A cidade pequena e a gente se conhece, né? Grande abraço aí, então. Agradecemos imensamente pelo teu apoio quando patrão do CTG Pousada das Carretas, né? Sempre apoiando a Rádio Tigre FM, divulgando os eventos do CTG por aqui. Um dia vamos estar de volta nessa parceria, né, Carlinhos? Vamos pra ti, eu já tava rodando, tava adivinhando aí que tu ia mandar o teu recadinho. Nós já tinha preparado por aqui, agora vai para ti, para toda a tua família aí, Carlinhos. Grupo Cordiona, Bugre do Mato.

11 horas 46 minutos e já de imediato vamos encordoadito aí, mais uma vaneira, né? A vaneira de toda a gaita na voz do Walter Moraes. Mas antes de dar sequência na programação musical, vamos também agradecendo aí, dedicando a próxima participação musical ao pessoal que está nos acompanhando bem distante aqui do município de Arroio do Tigre, né? É a parentaiada aí que estão lá para as bandas da Bahia. Temos por lá então a Leila, né? A Leila e o esposo Nardelles, toda a família de vocês aí, um bom dia. Muito obrigado por estarem sintonizados na Tigre FM. A Leila é a nossa prima aí, né? Dizendo ela que também o tio Vicente aqui no município de Arroio do Tigre tá ligadinho por aqui. Então, do Arroio do Tigre até a Bahia, temos alguns ouvintes por aí, né? Agradecemos por estarem sintonizados, agradecemos por estarem mandando o seu recado aqui para Tigre FM. E vamos na sequência, então, especial aí para vocês que estão também se somando aí na audiência da Tigre FM, Walter Moraes, Vaneira de Toda a Gaita.

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2: 11 horas 52 minutos e nós vamos se despedindo, né? Vamos se despedindo da programação. O Domingo Campeiro segue na tua companhia e vamos deixar selecionadito por aqui, né? Até a uma da tarde a boa música gaúcha. Nós vamos dando aquela paradinha para dar uma abastecida, né? Chegando a hora do almoço, vamos ter que dar uma paradinha obrigatória aqui na nossa programação. Mas antes de nós se despedir de verdade aqui da programação, vamos agradecendo aí a sintonia, então, o pessoal lá da Bahia, né? E agora quem fez o seu pedido musical é o Nardelles, né? O Nardelles Cremonese, ele que é o esposo da Leila Carvalho, né? Estão morando lá em Luiz Eduardo Magalhães, na Bahia, e a partir de hoje também sintonizando aí através dos aplicativos, né? A Rádio Tigre FM. A Rádio Tigre FM também está no aplicativo Alexa, né? Pessoal que usa o aplicativo Alexa aí, basta pedir para Alexa sintonizar Rádio Tigre 87.7 FM. Que a Alexa vai te direcionar, né, a programação aí para Tigre FM. Então, endereço na Alexa, Rádio Tigre 87.7 FM. E a música pedida aí pelo Nardelles, vamos já trazendo aí na sequência, Os Monarcas, Brasil de Bombacha. Desejamos um bom dia a todos, um bom domingo, muito obrigado a cada um dos ouvintes pela sintonia, muito obrigado a todos os nossos apoiadores pelo aquele essencial apoio, né? São aquelas empresas que nos dão aquele suporte financeiro para que possamos seguir aqui com a programação da sua Rádio Tigre FM. Um bom dia, Os Monarcas, para o Nardelles, Brasil de Bombacha.

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1: 12:01.
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0: Meio-dia e 18.
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0: meio-dia e 25.
1: Pedimos ao Pai Supremo do Universo fazer com que esses nossos versos toquem o coração de cada um, para que entendam que o caminho de luz que nos conduz até Ele não passa pelo rancor, pela ganância, o ódio e a vaidade, nem pelos bens materiais que possuímos.

0: Meio-dia e 47.
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2: 1h16.
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1: 1:30.
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0: 1:47.
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1: 2:01.
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4: 2h20.
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2: 2h47.
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1: 13:02.
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1: 13:15.
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3: 13:18.
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2: 3:32.
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2: 13h49.
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1: 4 e 2.
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3: 4:16.
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1: 4h33.
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1: 4:36.
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0: 4h46.
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1: 5:03.
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0: 5h20.
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1: 5:31.
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0: 5h45.
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1: 6:01. 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
2: 6:18.
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1: 6h47.
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1: 7 e 5.

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0: 8 e 14.
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0: 8:17.
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0: aqui. Aqui deu muito certo, hein? Valeu. Obrigado.
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0: 8h48.
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